São Francisco, o chão vermelho de Salvador. João e José juntos correm risco. Ela

Taj Mahal, o esplendor, a maravilha, construído na Índia em 1040, no ano Hégira, na cidade que tem por nome Agra, amor.